muito boa tarde. Sejam bem-vindos a mais uma edição No Pretérito Mais Que Perfeito. As músicas que você quer e deve ouvir uma vez mais. No Pretérito Mais Que Perfeito. Um programa para ouvir com os seus pais sem deixar de fora os seus filhos. Hoje é 15 de março de 2026, terceiro domingo do terceiro mês, 11º domingo deste ano comum. Este é o 74º dia do ano no calendário gregoriano. Faltam 291 dias para terminar 2026. Este é o Ano Internacional dos Voluntários para o Desenvolvimento Sustentável e Ano Internacional da Mulher Agricultora. Estamos na edição 1065, 1065 do seu programa No Pretérito Mais Que Perfeito, que acontece todos os domingos entre as 2 e as 4 da tarde aqui na número 1 do auditório mais simpático do mundo. E arredores.

0: nenhum pretérito mais que perfeito. Meu nome é Orlando Mavi. É sempre um prazer renovado estar de volta ao vosso convívio. Depois da ausência na semana passada, por motivos imponderáveis, hoje vou continuar a trazer as músicas que em cada ano, desde 1980, dominavam o cenário musical global no mês de março. Já o fizemos em janeiro e fevereiro e vai continuar a ser assim ao longo deste ano, em que nos primeiros dois domingos de cada mês trago as músicas que em cada mês de cada ano dominavam o cenário musical global. Antes de prosseguir, vamos fazer uma rápida recapitulação do que apresentamos na penúltima edição, apresentada no primeiro domingo deste mês de março. Dizemos que em 1980, a música do mês de março era Crazy Little Thing Called Love, dos Queen. Em 1981, John Lennon com Woman. Em 1982, Centerfold de J. Gale's Band. Em 1983, Michael Jackson com Billie Jean. Em 1984, Jump de Van Halen. Em 1985, USA for Africa com We Are the World. 1986, Falco com Rock Me Amadeus. 1987, Os Bon Jovi com Living on a Prayer. 1988, Rick Astley com Never Gonna Give You Up. 1989, Fine Young Cannibals com She Drives Me Crazy. 1990, Sinead O'Connor com Nothing Compares to You. 1991, Gloria Estefan com Coming Out of the Dark. 1992, Eric Clapton com Tears in Heaven. 1993, Snow com Informer. 1994, Celine Dion com The Power of Love. 1995, Madonna com Take a Bow. 1996, Robert Miles com Children. 1997, Madonna novamente com Don't Cry Me, Argentina. 1998, Celine Dion com My Heart Will Go On. E 1999, TLC com No Scrubs. Portanto, iniciamos em março de 1980. E foi precisamente aqui em março de 1999 onde paramos, e é daqui que vamos retomar já a seguir, a caminho de março de 2021.
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1: É assim que entramos nos anos 2000. Esta é a música que em março do ano 2000 dominava o cenário musical global. NSYNC, Bye Bye Bye.

0: Estávamos a apresentar as músicas que dominavam o cenário musical global no mês de março. Começamos em 1980, fomos até 2021. Esta é a música que dominava o cenário musical global no mês de março, no ano 2000. NSYNC com Bye Bye. Em 2001, a música que dominava o cenário musical global é de Shaggy. It wasn't me.
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It wasn't me. Yes, it was you, Shaggy. Era precisamente o Shaggy que dominava o cenário musical global em março de 2001. Março de 2002, o cenário musical global era subjugado por Guedes para estar Pink.

era para Sara. Pink dominava o cenário musical global em março de 2002. Em março de 2003, só dava Christina Aguilera, Beautiful.

Beautiful. Cristina Aguilera dominava o cenário musical global no mês de março de 2003. Março de 2004, Evanescence, My Immortal.

0: Estamos a apresentar as músicas que dominavam o cenário musical global no mês de março. Começamos em 1980, vamos até 2021. Esta dominava o cenário musical global no mês de março de 2004. Evanescence, My Immortal.
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1: Vamos para março de 2005. A música do momento era Let Me Love You, Mario.

Let Me Love You. Era a música do momento em março de 2005, Mario. Em 2006, mês de março, o shampoo dominava o cenário musical global, falando-nos da temperatura.

uns problemas da temperatura. Já se arrasta. Em março de 2006, Jean Paul já nos falava deles. Temperature. Em março de 2007, Ludacris reconhecia que Faggy é glamourosa. Are you ready? Are you ready? Glamorous. Fergie, Ludacris.

Glamorosa. Glamorosa Fergie, ao lado de Ludacris. Dominava o cenário musical global no mês de março de 2008. Em março de 2008, perdão, era esta a música. Fergie e Ludacris dominavam em 2007. Leona Lewis sangrava de tanto humor, amor doloroso, em março de 2008. Bleeding Love. Leona Lewis.

há amor que não há dor que dure para sempre. Então acredito que por essa altura Leona Lewis já esteja curada deste amor que provoca sangramento. Bleeding Love, Leona Lewis, dominava o cenário musical global no mês de março de 2008.

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8: Vamos continuando a conferir.

As músicas que dominavam o cenário musical global no mês de março. Começamos em 1980, já estamos em 2009. Right Round, Flo Rida, Kesha.

ride round. Flowrider e Kesha dominavam o cenário musical global no mês de março de 2009. Em março de 2010, Lady Gaga e Beyoncé passavam a vida se falando através desse fabuloso instrumento chamado telefone. Ouça as conversas.

0: em março de 2010. Quase que não se podia falar. As linhas estavam congestionadas. Pois Lady Gaga e Beyoncé passavam a vida ao telefone. Telefone. Longas conversas. Foi assim que ficamos sabendo que Lady Gaga nasceu assim.
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0: Talentosa, mas muito extravagante. Born This Way, Lady Gaga dominava também em 2011, mês de março.
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0: All This Way， 梅西的心 talentoso extravagante， Lady Gaga dominava o cenário musical global no mês de março de 2011。
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1: Continuamos a trazer as músicas que dominavam o cenário musical global no mês de março. Começamos em 1980. Já estamos...

Em março de 2014, globalmente só dava John Legend com este All of Me. Obrigado, Amanda Mon de Bagamoyo. Obrigado, Mário Eduardo de Benjamin Lituri, mais conhecido como Magoado. Que assim seja, que sejam de facto poucas vezes. Que Deus assim permita. Um grande abraço.

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1: 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Apresentando as músicas que dominavam o cenário musical global no mês de março. Começamos em 1980, já estamos em 2015. Ellie Goulding, Love Me Like You Do.

Golding, Love Me Like You Do, dominava o cenário musical global no mês de março de 2015. Em março de 2016, Rihanna e Drake faziam muito mais do que apenas trabalhar juntos e dominavam o cenário musical global com Work.

Rihanna e Drake dominavam o cenário musical global com este Work em março de 2016. Em março de 2017, That's What I Like, Bruno Mars.

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7: Março de 2018. God's Plan. Drake. Obrigado, Elsa James, do Belo Horizonte. Fausto Papete, do bairro Unidade 7. Guto de Laulan. Celo Shiba, Gido Milizete. Obrigado pelas vossas mensagens. Minhas desculpas por não poder partilhar o conteúdo com todo o auditório. Tempo.
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Shallow, Lady Gaga, Bradley Cooper dominava o cenário musical global em março de 2019. Março de 2020, The Weeknd, Blinding Lights.

weekend. Blinding lights dominava o cenário musical global em março de 2020, apresentando as músicas que dominavam o cenário musical global no mês de março. Começamos em 1980 e chegamos à ponta final. Março de 2021. A música que dominava o cenário musical global era, precisamente, Leave the Door Open, Bruno Mars, Anderson .Paak.

esta música que a Tubina fosse cenário musical global em março de 2021. Começamos em março de 1980, caminhamos até março de 2021. Bruno Mars e Anderson .Paak, Leave the Door Open. E pronto, assim terminamos. Já sabe, em abril voltaremos a trazer esta rubrica. No dia 5 e 12 de abril traremos as músicas que dominavam o cenário musical global no mês de abril. Agora vou-me retirar porque o Ismael já está aqui a gesticular, a dizer que já há muito tempo que não passa aqui. Bom, dizer que as próximas duas edições vão ser reservadas ao atendimento dos pedidos dos ouvintes. Mas para já, vamos atender o Ismael. É a mania do Ismael, o que é que vamos fazer? Caminhos Cruzados, Milton Nascimento e Tom Jobim Trio. Meu nome é Rolando Mavi, foi um prazer estar na vossa companhia. Volto para a semana, se as energias que me forem sofladas a partir do além, assim o prometira. A continuação de um bom domingo. Eu adoro vocês, hein?

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0: deixa ligar a chamada de vídeo para eu lhe ver de novo. Deixa eu ligar para ele ver. Antes dos comerciais aqui agora, vou comprar meus comerciais. Está um sol e ele está... parece que está na Rússia. Como sabe que estou a falar dele, está demorado. Já tirou o camisola? Não tirou? Mas não tá tão frio assim, bro. Nada, não tá tão frio assim, mano. Tá, não faz bem. Mas ontem tomou banho, saiu de casa, banho, né? Tomou banho hoje. Tomou banho. Não, você só para a cabeça, você não precisa falar aqui. Tomou banho. Ah, isso não está confirmado se tomou banho ou não. Acho que eu já... Tem camisola, camisa. Uma camisa. Veja, o que é que se passa, bro? Está com malária? Ah? Ele quer reagir. Ah, tá bem. Tchau. Já não quero falar contigo. Sexta-feira! Comerciais, voltamos já.
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5: Estamos na nossa interatividade, 7 horas e 26 minutos. Manda o seu áudio para o nosso WhatsApp. Vamos conversar. 87009790. Boer mandou um áudio de um segundo. Não sabe mandar áudio, Boer. Vamos lá ver esse de 31 segundos do Boer. Bom dia.
6: Bom dia, HM. Bom dia, Rapsidade.
5: Espera aí. Ou dizes Elder ou dizes HM. Tens que escolher. Bom dia.
6: Bom dia, Ligam. Bom dia, Rapsidade. Minha semana foi boa e produtiva, mas com muita correria de trabalho. Neste momento é boa.

0: meu dia de trabalho começa aqui mesmo. Aí só volto para Matola, boa, das 14 horas. Um abraço. Boa.
1: Ah, é que tá de boa. É bom trabalhar, né? Agora que desde ti, meu amigo, já não te vejo. Não estavas mal, todo dia estavas comigo. Ok. Bom dia.
2: Bom dia, Helder. Bom dia, pessoal. Bom, Helder.
1: É.
2: Ontem fui refletir, pá.
1: É. Eu também.
2: Aí na praia, as ondas, não sei o quê, pá.
1: Eu também.
2: Dormir, a refletir, mas já cheguei à conclusão que, pá, não há nada, boss. É, não há nada. Temos que continuar a panar para resolver os problemas. Não vai acontecer nada, o combustível subiu, o resto vai subir. Epa. É só para andarmos, não há nada. Temos que trabalhar a dobrar para ver se continuamos a sobreviver como temos vindo a sobreviver. Enfim, são coisas, pá. São coisas. Vamos lá ganhar feeling, pessoal. Epa.
1: Yeah.
2: Só vamos murmurar aqui, não vai acontecer nada. Yeah, vamos continuar a comprar combustível, vai, mesmo gasolina vai passar sem medicais, se as coisas continuarem como estão. Então é tempo de comprar bicicletas e patins e não sei o quê. Epa. Ou comprar quiabo, pôr aí casca de banana, ir deslizando até chegar no job. Porque, pá, temos que jubar, não há maneira.
1: Maneira.
2: Aquele abraço, fui!
1: Zucula! Ah, mas né, eu também fui refletir.
2: Ah, vamos lá debater mais o país para.
1: Para a semana?
2: É, para ver se apanhamos soluções para isto.
1: Ok.
2: Fui!
1: Essa semana foi muito quente nos temas, é? Para a semana quero relaxar um bocadinho. Vamos lá, mais um áudio chegou aqui. Bom dia.
3: Bom dia, Manuel. Bom dia a todos os ouvintes.
1: Ei.
3: Eu te escuto sempre que não vais, cara.
4: Bom dia, Manalder.
1: Bom dia, bom dia.
4: Agradecer pela companhia diária, nos faz companhia eu e a Gabi. E quando eu troco de canal, ela pergunta: mãe, hoje não vamos escutar Manalder. Parabéns pelo trabalho.
1: Obrigado.
4: Muito sucesso. E desejo a todos um ótimo final de semana. Que seja um final de semana para se inspirar mais, para que a próxima semana seja melhor. Beijinhos a todos e até breve.
1: Até breve, até breve. Mais áudios. Hoje estamos a conversar com o pessoal que habitualmente manda áudios aqui no WhatsApp com nos temas. Hoje é mais para relaxarmos, cumprimentarmos. Olá, fim de semana. Bom dia.
5: Bom dia, Helder Mendes. Hoje é sexta-feira.
1: Yes.
5: Votos de bom final de semana. A situação de combustível está caótica. São filas, filas enormes, engarrafamento na estrada. Apesar de que hoje a situação está diferente, né? A estrada está limpa. Não sabemos o que está acontecendo. E aproveitar este momento, Helder Mendes, para desejar um bom dia de trabalho ao meu marido. Ele acaba de me deixar no serviço agora. Gideon, estamos juntos em todos os momentos.
1: Yeah.
5: A nossa história é longa, está uma vida lá de baixo. Lá.
1: Yeah.
5: Então, estaremos juntos sempre de mãos dadas. Te amo. Te amo hoje e sempre. Beijinhos, bom trabalho.
1: É. A ver, né? Declaração. Hã? Declaração de amor. Bom dia.
6: Bom dia, Manuel Dormendes. Bom dia. Feliz sexta-feira a todos os ouvintes da rádio. É assim. Primeiro quero agradecer a Deus pelas tuas orações. Sabes, Manuel, todos os dias, de segunda a sexta, quando eu escuto a rádio, quando chega o momento de orações, mesmo eu a conduzir, tento em algum momento prestar muita atenção nas tuas orações. Obrigado. O Senhor é uma bênção, continua sempre assim. Você é um grande nome,
1: obrigado.
6: Bom final de semana a todos. Aqui fala o Arão Mondlane, do bairro de 1º de Maio, com a Lote, e mando abraços para a minha esposa Leonor, meus filhos Jenny, Fifi e Arlon, e toda a família Mondlane. Muito obrigado.
1: Obrigado. Ontem, na 24 de julho, encontrei-me com um moço. Um, ele. Aldervejo! Não levei, esqueci-me do nome dele. Falou comigo. Ele disse: amanhã vou te mandar um abraço. Aldervejo! Ok, obrigado. Obrigado. Muito obrigado sempre por este carinho da audiência. Estou a vir aí, mames. Muito obrigado sempre por este carinho da audiência. Fazemos uma pausa agora para os comerciais. Voltamos com música, novo som de Chris Brown. Depois voltamos à conversa. Até já.
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0: É uma das faixas do seu novo álbum intitulado Brown, Chris Brown. Chama-se Leave Me Alone.
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0: Nós não estamos alheios àquilo que acontece na capital moçambicana, Avenida Eduardo Mondlane. Há um forte aparato policial na Avenida Eduardo Mondlane. Muita polícia na Avenida Eduardo Mondlane, concretamente na zona da... Acho que é a zona da estátua. Estou a ver aqui imagens televisivas. Zona da estátua, a forte posição da polícia. Forte aparato policial. Está lá então a unidade de intervenção rápida. Não sei porquê, né? Muito bem. Continuamos com a conversa com o nosso auditório através do nosso WhatsApp 87000 9790. Deixa eu lá espreitar aqui.

0: Já cumprimentar. Mais um áudio. Vamos lá. Jean Bustani, bom dia.
1: Bom dia, Manel. Bom dia a todos os ouvintes da Rádio Cidade. Manel, primeiro, permita-me desejar um bom trabalho.
0: Obrigado.
1: E junto à sua equipe.
0: Obrigado.
1: Indo à semana. Ai, Manel, a semana foi dura para mim. Dura. Pois, embora em termos de trabalho, foi positivo, produtivo, mas fui trocando cama, esposa, por bombas. Ah. Que não foi semana fácil em termos da ginástica, na corrida das bombas. Perfilando ali, dois, três, acabou o combustível. Temos que procurar satélites, procurarmos onde é que tem combustível, a correr para lá, chegar de lá. E ainda abastecendo com limitações. Isso foi duro para qualquer um condutor, cada um que anda de carro. Não tivemos vida fácil. Mas enfim, tudo faz parte da vida. Assim vamos indo. Então, o resto, só quero aqui dar abraços a todos. Manelder falava aqui de Molotane, que eu digo de general, que é usuário da via Molotane todos os dias. Não está fácil nada. É. Tanto combustível, tanto pela via de como ela está degradada. Não está fácil. Uhum. Só esta semana deu um pulinhozinho para lá. Não me foi fácil. Sinto muito para os que vivem Molotane, o dia a dia deles. Não imagino o que que eles fazem, a suspensão de carro e demais, não é fácil. Temos moçambicanos que vivem mesmo a vida dura, com essa subida do combustível vai doer ainda mais. Um abraço aí a todos aí, os ouvintes, em particular mesmo ao The General, The Boer, Malo, Zugula, todos, o Dog da Mazangalene, a todos os ouvintes. Um abraço, bom trabalho, bom final de semana. Aquele que foi. Estou na escuta. Gostando.
0: Ou seja, agora quando... Ei, o que é que está a acontecer? Oh, desculpa, ouvinte. Tenho que fazer uma pausa aqui e falar sobre isto. O que é que está a acontecer hoje, afinal? Eu estou a ser surpreendido. Há greve de chapas, imagens televisivas. Há greve de chapeiros. Chapeiros praça, esquina do Compone, cidade de Maputo. Transportadores paralisam atividades na esquina de Compone, cidade de Maputo. O que é que está a acontecer afinal hoje? O que é que está a acontecer? Chapas pararam. O que é que está a acontecer esta manhã afinal aí na rua já? Ok, está bem. Vamos lá continuar. Olha, eu estava para dizer que ao mandar abraços para o Malo. Mane sempre abraços para a namorada do Malo também, ok? A mandar é abraços para o Malo. Mane sempre abraços para a namorada do Malo também. E da Lina, Eloy, ok?
2: Bom dia, Cidade. Bom dia, família. Do Atrações. Uma sexta-feira abençoada. Depois de uma semana bem agitada, agitadíssima, quero agradecer a Deus para que as nossas emoções sejam de fato controladas, porque sem Ele vai ser difícil. Há quem sempre está para cutucutar as nossas emoções. A vida está pesada, está complicado. Só Deus mesmo. Temos que rezar bastante para que Ele nos salve deste gangsterismo. Este gangsterismo, repito. Para todos, início do bom fim de semana. E que tudo corra bem. Abraço, Helder. Obrigado, Meganores.
0: Mecanores, mais amor.
3: Helder.
0: Yes.
3: Vamos lá aquela música também, meu. Timaca da mina zita dela, mani. Zita dela.
0: É.
3: Helder, vamos lá essa música.
0: Ok, tá bem. Qual é o título? E quem canta? Mais um áudio. Bom dia.
4: Bom dia, Rádio Cidade.
5: Bom dia!
4: Bom dia!
0: Bom
4: Estamos a caminho do trabalho e todos os dias nós ouvimos a vossa rúbrica. Aqui é a equipe do INS, a Carinha da Cidade. Bom trabalho, bom final de semana.
0: Instituto Nacional de Saúde, é isso, né? Obrigado aí, obrigado. Mais um áudio, bom dia.
5: Bom dia, HM. Bom dia aos outros ouvintes. Meu nome é Sara. Minha semana foi produtiva. Hoje é uma alta sexta-feira, mas sim, HM. Ontem meu gajo saiu para jogar. Voltou muito mal e nem sei se ele vai dar continuidade com o fim de semana ou a sexta-feira. Isso que começou na quinta. Não sei mesmo como é que ele vai ficar mesmo durante o fim de semana.
0: Eu não entendi esse áudio, vou repetir.
5: Bom dia, HM. Bom dia aos outros ouvintes. Meu nome é Sara. Minha semana foi produtiva. Hoje é uma alta sexta-feira, mas sim, HM. Ontem meu gajo saiu para jogar. Voltou muito mal e nem sei se ele vai dar continuidade com o fim de semana ou a sexta-feira. Isso que começou na quinta. Não sei mesmo como é que ele vai ficar mesmo durante o fim de semana.
0: O teu gajo saiu para jogar futebol ontem e voltou muito mal. Ok, já entendi. Bom dia.
6: Bom dia a todos, boa sexta-feira. Hoje não há tema.
0: Não há.
6: Helder.
0: Sim.
6: Vou sugerir um tema para a próxima semana. Não é para aceitar, mas é uma sugestão, mas não aceita. Vamos eleger a melhor bomba de combustível de Maputo e a pior bomba de combustível de Maputo, mas não aceito esse tema. Bom final de semana.
0: Você sabe quantos calores eu tenho na minha vida? Vocês estão só querendo poder calores, eu não vou aceitar, claro. Mais um áudio, bom dia.
7: Bom dia, Rádio Cidade. Bom dia a todos os ouvintes da Rádio Cidade. Quero neste momento mandar um forte abraço a todos. Um bom final de semana. Um bom início de final de semana. Nada de si. Se ficar em casa é bom, melhor e seguro. Helder Mendes, sou Cristo. Gosto muito do programa. Escuto todos os dias. Hoje é o meu segundo dia a mandar-te áudio. Mas estou um pouco triste porque o primeiro dia foi antes de ontem e não puseste o meu áudio no ar. Mas bom, posso entender que há engraçamento também. Muito obrigado, bom final de semana, tchau.
0: Meu caro, são muitos áudios que nós recebemos aqui, não é fácil, né? Um abraço aí para a Natércia, the best female MC, Natércia Citoy. Um abraço aí, Natércia. É por causa disso, né? Obrigado. Já agora, Natércia. Já agora. Você pode ser minha MC, na terça. The best female MC. The most. Ei, grande MC, na terça é uma grande MC. Até eu que sou MC. Quando vejo na terça, essa é uma grande MC. Já, você vai ser minha nobre. Vamos negociar. Já vê logo com o desconto. Bom desconto. Bom desconto. Ei, mas na terça, se tu é uma grande MC. Yeah. Tá, chega. Mais um áudio. Bom dia.
8: Bom dia, Helder.
0: Olá.
8: Bom dia, ouvintes da Rádio Cidade.
0: Bom dia.
8: Primeiro agradeço a Deus por até aqui ter me guiado. E a minha semana não foi fácil. Mas foi bastante produtiva. Hoje é sexta-feira. Maneiro. Dia da felicidade sem motivo.
0: Exatamente.
8: Então já começamos a celebrar o início do final de semana. Que tenhas um dia abençoado.
0: Amém.
8: Bom trabalho. E dizer que as minhas manhãs já não são as mesmas. Eu basta entrar no carro a caminho do serviço, é só ouvir a Rádio Cidade. E dou por mim a gargalhar, a
0: obrigado,
8: rir.
0: Obrigado.
8: É, tu começas bem o meu dia.
0: Muito obrigado.
8: E agradeço por tal.
0: Obrigado.
8: Obrigada.
0: Muito obrigado, muito obrigado. Tantos elogios, se isso aí fosse dinheiro, eu acho que daria bom hoje. Isso que eu daria bom. Mas ela mandou uma foto de visão única. Bem, agora. É, amor, sabe? O amor. Vocês estão a gagalhar porque eu falo muitas coisas aqui. É para vocês mesmos ficarem felizes. A vida está difícil, pá. É, mas o amor é interessante. Malô mandou visualização única, ele e a namorada. Tchá. Agora vocês mandarem abraço para Malô, sempre mandem. Malô e Dalina Eloy. É isso, né? O apelido dela. E Dalina Eloy. Sempre. Não esqueço. Na terça chicane. Não chicane, não. Na terça chicane disse cool. Yeah. Vamos negociar aí um bom price. Um bom price. The best female MC. Tchau! Agora começa a falar na terça. Posso te imitar na terça? Yeah. Baixo voto, 154. Mais um áudio, bom dia.
9: Bom dia, Helder.
0: Olá.
9: Bom dia, ouvintes. Bom dia, grupo. Ótima sexta-feira para nós, bom final de semana. Vamos ser fortes e fortes. E, epá, o que está-se a passar é uma fase. Eu costumo dizer é uma fase. Eu até costumo a dizer que há coisas que acontecem, que aconteceram no passado. E quando me recordo, eu só começo a rir. Então, bola para frente. E, epa, pronto. Vamos que vamos. Peço a música de Asa. Será que o mundo acabou e eu fiquei? Será que o mundo acabou?
0: Ei, já canta.
9: Um abraço para ti, Helder Mendes.
0: Obrigado.
9: E tua família.
0: Obrigado, obrigado, obrigado. Na terça não vou te deixar, não me deixa, não vou te deixar, não. É?
10: Senhor, senhor.
0: Aquele português da terça. Para, bem séria. Ele tuga, bem afiado. Mas nós homens também estamos mal, sabe? Essas nossas malas estão muito estudadas, muito inteligentes. Como é que você pode ir para aquela moça que você vê que essa moça, mesmo tuga que ela fala, é um tuga pesado? É, é um português caro, mano. É? É uma abordagem excelente. Você diz, com que papo eu vou entrar ali? Que abordagem? O que é que eu vou lhe dizer? Da maneira que fala um português que...

0: 7h56, hoje é sexta-feira. Não se esqueçam, hoje é sexta-feira. Dia de relaxar a cabeça, relaxar o coração. Limpar mágoas. Limpar mágoas. Vocês vivem magoados também. Limpar mágoas, não é perder mágoa. De pessoas. Tá bem, já passou, já passou, já passou. Já passou, já passou. Mais um áudio, bom dia.
1: Manelde, bom dia.
0: Bom dia.
1: Bom dia, Rádio Cidade. Bom dia a todos os ouvintes e colaboradores. Mugabo Andota aqui. A minha semana, Manelde, foi mais ou menos, não é? Win some and lose some. But the life still goes on. Perdemos um pouco, ganhamos um pouco, mas a vida tem que continuar. Sobre o combustível, Manelde, eu e a madame ontem estivemos a conversar que agora já temos que incluir o combustível nas contas do rancho, mano. Porque me achanha ele bem. Mesmo com os bradas, ainda no grupo lá dos bradas, no WhatsApp estávamos já tipo, chegar à conclusão que agora passamos no final de semana, temos que procurar um carro dos bradas, o carro mais econômico que houver. Abastecemos aquele carro, entramos, vamos curtir com um único carro agora. Já não há aquela coisa de cada gajo vai pro chilling com o seu carro, não sei o quê. Nada. Mesmo aqueles vizinhos que madrugavam, vinham no teu portão, paravam ali para dar aquele lift, agora é um lift pago, mano. Já não há lift for free agora. Você para sair com o carro agora tem que calcular, saber para onde está a ir e o que é que lá vai fazer. Mesmo para ir fechar a bolada, tem que levar o carro com garantia de que a bolada é para ir fechar. Não é mas enfim, somos moçambicanos, somos pessoas de grande coração e batalhadores. Vamos superar isso, é uma fase, não é? Mandar abraços aí para minha família, minha esposa, a Frazelina, mamão e Mugabe, os meus filhos, Kellen, Clenny e Kendrick. Enfim, bom final de semana. Mugabe Andota aqui. Fui!
0: Grande abraço, Mugabe. Um abraço aí para a Suzana Ferrão Mapulene também, sempre ligada. Todos. Omar, Moussa, está aí a escrever. Está de maculetá na gira. Omar Moussa, gente boa. Onde é que anda o Gafur? Onde é que anda o Gafur? Gafur ficou a namorar lá em Gaza. Um mês depois voltou, foi de novo naquele programa, encontrou outra, vai namorar. O problema do Gafur, eu sempre já disse, Gafur, o problema é o dinheiro. Não é só namorar, só Gafur. Gafur agora diz que para participar dos programas, viu um texto dele, participar dos programas, e quem quer? Nós temos que lhe pagar. Nós temos que lhe pagar. Grande abraço aí, Abdul Gafur. 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
3: Muito bom dia. A primeira-ministra moçambicana anunciou a disponibilidade de 1.000 milhões de meticais para o retomar das promoções e mudanças de carreira na administração pública, suspensas em 2022 devido à falta de verbas. De acordo com Levi, a administração pública conta com cerca de 180.500 funcionários elegíveis para promoções e mudanças de carreira, pelo que o Plano Económico e Social e o Orçamento do Estado prevê a disponibilização do valor para a retoma das promoções, tendo em conta os desafios macrofiscais que o país enfrenta. O ministro da Saúde, o CNIS, exige decisões baseadas em dados e evidências na gestão da cadeia de abastecimento de medicamentos. Advertiu que práticas assentes na improvisação continuam a comprometer a eficiência do Sistema Nacional de Saúde. Falando na abertura do 2º Conselho Nacional de Logística Farmacêutica e Artigos Médicos, ontem em Maputo, o governante criticou a persistência de modelos de gestão empíricos e se defende maior rigor técnico no planeamento e distribuição de medicamentos. As Forças Armadas dos Estados Unidos, violando o cessar-fogo, alvejaram um petroleiro iraniano que deixava a costa iraniana para o Estreito de Hormuz, bem como uma outra embarcação que entrava no Estreito perto do porto de Fujairah, nos Emirados Árabes Unidos, afirmou o comando das Forças Armadas Qatam al-Anbiya, citado pelo canal de televisão IRIB. Segundo a agência de notícias iraniana Tasnim, o porta-voz acusou a Washington de atacar também zonas civis na costa do porto de Kaur-Mir-Sirik e da ilha de Qeshm, sublinhando que estes ataques foram realizados em colaboração com alguns países da região. O Ministério da Defesa russo confirmou que as suas tropas suspenderão todas as ações militares nesta sexta-feira em Moscou até o final do sábado das comemorações do 81º aniversário da vitória do Exército Vermelho sobre a Alemanha Nazi. Esta cessação de hostilidades, segundo o Ministério da Defesa, inclui a suspensão temporária de ataques com mísseis, ataques com armas de falta de precisão e longo alcance, peças de artilharia, ataques com armas de alta precisão e longo alcance, peças de artilharia, bem como ataques com drones contra infraestruturas ucranianas. A cantora moçambicana Lisa James confirmou na noite de ontem a realização da edição de 2026 do Lisa Só Festas, durante uma transmissão em direto nas redes sociais. Segundo o Moz Entretenimento, na live, a artista mostrou-se emocionada com o carinho dos fãs e revelou que tem acompanhado atentamente as mensagens enviadas pelos seguidores, sobretudo as relacionadas com a continuidade do evento infantil. Segundo Lisa James, muitos admiradores demonstraram preocupação em saber se o Lisa Só Festas iria ou não acontecer este ano. Vocês guiam-me, vocês fazem-me perceber o que devo fazer e qual é o plano a seguir, declarou a cantora, agradecendo o apoio constante do público ao longo da sua trajetória. É o final da presente edição do Cidade Notícias. A apresentação foi de Elder Malele. Próximo serviço noticioso às 12.
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9 horas e 42 minutos, sensações da cidade, hoje é festa-feira. Vamos agora cantar um parabéns para você.

Hoje queremos desejar um feliz aniversário para a amiga do Sene, o Sene Sopas, a Morena, Morena. O Sopas deseja-te muitas felicidades, é Morena. Parabéns.

Muitas e muitas felicidades, querida amiga Morena. O Sopas tem um carinho muito especial. Agradece a tua amizade e diz que te tem no coração, Morena. Diz mais, que continuas a ser esta grande mulher, grande amiga, querida, companheira. Muitas e muitas felicidades, Morena! Dia Internacional Morena hoje! Muitas felicidades, Morena!

todos os aniversariantes do dia, muitos parabéns. 9 horas e 44 minutos. Eu volto já com as dicas do fim de semana. As sugestões, as pistas, as ideias, os get-togethers, os jams.

9h47, caminho do fecho. Hoje parece que o dia começou meio agitado, complicado. Alguns pontos da capital moçambicana, chapeiros paralisam atividades na circular de Maputo. Por isso, obrigado a disparar para conter ânimos. É um pouco daquilo que está acontecendo na cidade hoje. As ideias, as sugestões, as pistas hoje. Hoje acontece o Location FFA hoje. Hoje a partir das 12 horas a Location FFA. A família fazer acontecer. Vai acontecer. Vai acontecer no Alfacinha. Alfacinha a partir das 12 horas. Não tem hora para terminar. Alfacinha hoje, FFA. Hoje, FFA, Alfacinha a partir das 12 horas. Se quiser conhecer os membros, FFA, time e tal, é convidado, fica à vontade. FFA, 12 horas, Alfacinha.

Hoje da Vila Isaura, a After Work, a Karaoke, Vila Isaura, ali no Bel Jafar, Vila Isaura.

Ou já aqui na cidade da Majage Club, para quem gosta de curtir clubs tonight, entrar na discoteca e não saber perceber a hora de saída. Então, Majage Club aqui na cidade de Maputo hoje. Há também este fim de semana uma noite latina no South Beach. Há teatro, o Cine Teatro Gilberto Mendes aqui na Baixa da Cidade. Vocês já não têm cultura de teatro? Tem que ser o teatro, hein? Pega o seu dama, a sua dama. Leva para o teatro. Malô, você vive aqui na town? Você vive aqui na town? Já levou a mana e Dalina para o teatro? Há boas peças aí, uma boa peça. Sim, Teatro Gilberto Mendes, hein? Para quem gosta de feira, feira artesanato, feima, gastronomia, arte de artesanato, recomenda-se este fim de semana. São pistas, são locais, são ideias. FFA After Work, hoje, location, a partir das 12 horas. É hora para terminar.

Saftanzi contou tudo. Estamos a sair. A vida está com muitos desafios nos últimos dias. Você tem um caminho a seguir. Trate de ficar forte. Trate de ficar forte. Porque esta vida está complicada. Fique forte.

Xinguinho aí, malha. 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Hit! Nós dupla sair, tchau. No fim de semana, álcool volante não combina um juízo. Apesar de ainda dizer que, ah, não, toma-se um comprimido por dia, previna-se, meu caro, previna. Doença é doença, ok? Tchau, Saibo, Edna Sambo. Daliwa, me. Hits. Ao fim de semana.

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1: Bom dia! Bom dia! Bom dia! Bom dia! Bom dia! Bom dia! Good morning! Bonjour! Salama! Salam aleikum! Maleikum salam! Kalimera! Salu! Magumi! Siambonani! Dichite! Dichile! Auxene! Toda gente! Olá! Olá, meus vibradores, meus queridos, meus tão amados vibradorinhos, vibradorinhas, meus queridos máximos, já cá estamos nesta

0: da semana do banquete vibrante, o mais apetitoso da tua mais rádio. É verdade, sem dúvidas. Eu sou a Gisela em Apolo e já cá estou, por isso avisem a malta toda que nós já cá estamos e vamos vibrar muito, muitíssimo até às 14 horas. Sem mais delongas, meus queridos, bem-vindos, meus amores, ao programa Vibra Cidade.
1: Não vem que seja.

praia, água de coco, a caipirinha. Música do Diogo Nogueira, deixar-nos com vontade de pôr mesmo o pé na areia. Ai, quem dera. Mas está aí o fim de semana, esta que é a chance que temos todos de praticar todos os nossos desejos mais leves, refrescantes e relaxantes também. Espero que se permitam. Cá estamos em mais uma sexta-feira vibrante e tu és o meu especial convidado. Pois é, és o meu especialíssimo convidado. Que tal? Hoje é onde? Sim, é a pergunta que mais se faz quando se está em vésperas do weekend, do fim de semana, tal como estamos hoje, nesta sexta-feira, 8 de maio. Meus amores, muito obrigada pelas vossas mensagens de carinho. E antes que eu coloque aqui os áudios, deixem-me brindar-vos com algumas músicas vibrantes, mesmo em vésperas do fim de semana. Também se aguardam muitos eventos e festas. E esta música que está nos acordes iniciais da Liloca costuma ser muito bem cantada, sobretudo nas cerimónias de noivados e ou casamentos. Vamos ouvir um Ananga da Liloca, da Boss Lady. Azimbora, até já!

0: e vibrantes na cidade da Seattle.
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1: Muito bem, cá estamos para mais. Aliás, agora para olharmos para as vossas mensagens de áudio. Especialmente quero agradecer a todos que participaram, a todos que já mandaram aqui os seus áudios. E olha, vocês são incríveis, hein? Vocês são incríveis. Deixem-me só colocar aqui play nos áudios que vocês foram nos enviando nesta manhã de sexta-feira. E eu volto novamente. Até já. Vamos ouvir todos juntos, together.
2: Bom dia! Bom dia, querida Máxima! Bom dia, pessoal! Epá! Saudações a toda a malta, todos os vibradores, todos os ouvintes da Cidade FM. Vilão está à solda! Sextou, pessoal! Vamos que vamos, querida Máxima! One love!
3: Olá, olá, olá, olá, olá, olá, Gisela, tudo bem? Para mandar um abraço a todos que estão na escuta, feliz sexta-feira.
2: Bom dia, mais um dia de vida. A Butterfly das FNs, Angamula da Voz, a querida Máxima, Gisela Nyampulo. Mais uma edição do Vibra Cidade. Estamos aqui para acompanhar, mesmo com problemas. A minha vida está a andar. Bom dia, mais um dia de vida.
4: Graças a Deus, sextou. Segunda, terça, quarta, quinta, sexta-feira, lá na ainda tem mensagens lá no grupo. Hoje eu sou uma vaca, sextou. Oh, oh, oh. Hoje é dia de maldade, sexta-feira.

0: Bom trabalho para todos, tio.
1: Oh, que lindos e fofos vocês são. Vós sois uns amores. Não há dúvidas, nem dívidas. Muito obrigada por também a audiência, meus queridos ouvintes. Canimambo! Bem, seguimos para ouvir mais músicas que antecedem a nossa rubrica Tu Sabias Que? Ai, vais-te encantar. Vamos ouvir Hélio Beats cantar Sogrona. Vamos ouvir também Coma, do Mr. Bao, a Ziknera Hélio Beats. E tem mais uma, Mais Velocidade, do Mr. Cuca, para carregar ainda mais o Vibracidade e subir cada vez mais a escala da animação, da boa disposição, das boas energias, do bem-estar também, só aqui no teu Vibra Cidade. Vamos a isso e até já.
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3: Nos acordes iniciais, a música dos Ponta de Lança. Xê! Nos times desta incrível dupla. Hã? Hernani Slim Niga. Xê! Que maravilha! Pois é, vamos ouvir e nós voltamos já.

0: Já são 11 horas em Moçambique.
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0: Sexo Natural, música muito bonita, da Tamires Moiana. É, por sinal, a sua última solo, lançada ao mercado, já é um sucesso. Eu sou natural, mensagem muito impactante, bonita. Está de parabéns a nossa pequenina querida, que já cresceu e muito, Tamires Moiana. Ela que nos leva a conferir com a sua música a rubrica Tu Sabias Que. Vamos a isso? Vamos acompanhar as notas mais interessantes e curiosas do dia.
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0: Olá, meus amores, bem-vindos à última edição da rubrica mais louca do programa, mais interessante. Tu sabias que... Já agora, tu sabias quem é que inventou o fim de semana? É, o fim de semana, como dois dias de descanso, sábado e domingo, foi consolidado no início do século XX, impulsionado por pressões trabalhistas e pela adoção da folga de dois dias por Henry Ford em 1926, para aumentar a produtividade e o consumo. Antes disso, apenas o domingo era comum, fruto de tradições religiosas. Existem alguns pontos-chave da história do fim de semana a conhecer aqui e agora no Tu Sabias Que. É, sabias que os trabalhadores lutavam por melhores condições, com o domingo sendo o único dia de descanso frequentemente religioso? Movimentos na Inglaterra, como a Ellie Closing Association, pressionaram por tardes de sábado livres, isto em 1842. Ainda estavam a lutar pelos sábados de pelas tardes de sábado livre, hein? Livres. Não foi fácil para que chegássemos ao fim de semana. A Ford Motor Company foi uma das pioneiras a implementar a folga de sábado e domingo, percebendo que os trabalhadores descansados produziam mais e consumiam mais também, como comprar carros. A prática tornou-se padrão mundial, como uma conquista trabalhista e uma necessidade de descanso na sociedade industrializada. Uou, maravilha! Que tal? Ah, vamos deixar, senão vão dizer que eu estou a... a vos agitar, vamos a deixar. Vocês estão adultos. Ok, continuando. Desculpa, agora é sério. Olha, tu sabias por que motivo existem mais homens em detrimento de mulheres no mundo, na sociedade, no país? Tem-se ouvido muito. Ah, as mulheres são muitas. Ah, toda hora nascem mulheres. Será? Olha, a percepção de que existem mais homens do que mulheres é baseada principalmente nos dados de nascimento, onde a biologia humana favorece o sexo masculino. Mas essa proporção se equilibra ou inverte ao longo da vida, devido a fatores biológicos e comportamentais. Globalmente, nascem cerca de 106 meninos para cada 100 meninas. Estima-se que na concepção existem cerca de 150 zigotos masculinos para 100 femininos. Um mecanismo natural que compensa a maior fragilidade biológica dos fetos masculinos. À medida que a população envelhece, a proporção tende a se igualar. Os meninos são mais suscetíveis a doenças fatais e nascerem com maior taxa de mortalidade. Homens vivem, em média, menos que as mulheres. E isso ocorre porque homens se expõem mais a situações... Eu dizia que homens vivem, em média, menos que as mulheres. Isso ocorre porque homens se expõem mais a situações de risco, como acidentes, violência em guerras e hábitos menos saudáveis, além de procurarem menos o sistema de saúde. Em locais com alta taxa de violência ou guerras, a mortalidade masculina jovem é mais alta, equilibrando ou reduzindo a população masculina em idade produtiva. Em geral, ou em resumo, nascem mais homens, mas as mulheres vivem mais, resultando no equilíbrio ou na inversão dessa proporção ao longo do tempo. Olhem só, afinal, nascem mais homens do que mulheres. Só que, prontos, né? Eles não são assim tão fortes quanto as mulheres. A mulher tem força Tem força, tem força. Até para viver. Interessante. Só aqui na tua rubrica. Tu sabias que... Obrigada, meus amores, pelo carinho da vossa audiência. Notas maravilhosas. E eu espero que tenham gostado. Na segunda-feira, perto das 11, 11 e pouco, a mais. E fechamos a rubrica Tu Sabias Que, edição última da semana. Bom dia e obrigada pela audiência.
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obrigada, meus vibradores, pela atenção que nos têm dispensado e continuamos com o nosso programa Vibracidade. Nos acordes iniciais está aí já a música do Cigala e Mneg. Aliás, não é o Cigala, não. É Florida, Good Feeling. É verdade, vamos ouvir umas boas houses. Afinal, estamos a portas de mais um fim de semana. E eu volto já já. Não 27 com...

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0: Maldade, ui, ai, ai, ai, que tal, que tal? Que tal agora passarmos aquelas músicas que vocês gostam, que vocês têm pedido aqui ao longo do programa, deixam áudios a pedirem, vamos ouvir o primeiro áudio e a música e assim sucessivamente, até já.
1: Olá, olá pessoal, olá Managi, mandar um abraço a todo o pessoal que está na escuta, em especial a todos os vibradores, a Rosália Monteiro, o Olho Jesus, o Dércio Felipe, a Neida, a Tânia Maculetane, o Hermínio, o Vilão, a Gira, a Nhamuave, a Susana, a The One, e para todos eles pedir a música Próximo Ano, Próximo Ano, da G-Pro. Aquele abraço, fui!

0: mano, pra semana, pra semana.
1: Ei, brada, caga lá, já acabou.
2: Já acabou o quê?
1: Já acabou.
0: Gira lá essa cena, meu.
1: Time, meu.
0: Gira lá isso.
3: Bom dia, Managi, como está? Eu estou bem, nada mal, graças a Deus. Bom dia a todos de AZ. Ótima sexta-feira a nós todos. E Managi, penso a música de Makazi e Mr. Pau. Tchau, até já, Managi.

0: Oh, que maravilha! Um beijo muito especial e abraço forte. Hein? Abraço a todos os nossos queridos ouvintes, especiais ouvintes, que sois vós, Canimambo, pela riquíssima participação.
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0: 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A esta altura, o relógio já marca 12 horas no país.
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0: Olá, meus amores, está na hora do Groove! Pou, pou, pou, pou! É sexta-feira, não, vamos embora! É, vamos curtir, vamos celebrar, vamos nos preparar, nos temperar para mais um fim de semana que já se aproxima. Atenção, ainda é cedo, não fechem então já os computadores. Não. Calma. É ainda o momento de se temperar, de marinar. After work, daqui a mais algumas horitas, o tempo passa muito rápido, daqui a pouco vamos sim fechar todos os computadores, já amarrar toda a xijumba, arrumar toda a banca e seguirmos para o weekend, para o fim de semana, para o tão esperado descanso ou então aquela almejada festa, aquele almejado encontro, chitique, casamento, lobolho, noivado, o que seja, que bem celebremos o fim de semana. Mas antes que ele não chegue, continuamos aqui com a Vibracidade da sexta-feira. Vamos sim seguir aqui agora a rubrica Drena dos DJs. Espero que estejam prontos e com tudo a postos para já avançarmos. Sem mais delongas, meus amores, no ar a rubrica Drena dos DJs.
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grandes misturas aqui no teu Vibracidade. É de propósito. Pensavas o quê? Que estava tudo calminho, calminho. Na. É ou não é sexta-feira? Sextou! Graças a Deus! Não poupamos. Vamos embora com mais carga.

0: Boa tarde, já são 13 horas em Moçambique.
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1: É o teu Vibracidade no ar a chegar ao fim. O tempo não nos dá muito mais tempo. Dá-nos ainda alguns hits para um agradecimento especial e também um bye-bye. Obrigada, meus tão amados ouvintes, meus vibradores, pelo carinho da vossa audiência. Tem sido espetacular fazer parte da vossa vida. Muito obrigada, Canimambo! Portem-se bem, cuidem-se, amem-se uns aos outros. Juízo no fim de semana, juízo nessa cabecinha aí. Queremos-vos inteiros aqui na segunda-feira, em mais uma edição do Vibra Cidade. Tá bem, meus queridos, meus amores? Tchau, tchau! Eu sou a querida Máxima, Gisela em Apulo. Um big up ao meu querido DJ Tony. Thank you! Beijos! Aliás, Tony, até amanhã no Cidade Tropical, a partir das 17 horas. Música tropical ao mais alto nível. A não perder aqui na 97.9 Cidade FM, a tua mais rádio. Canimambo! Pela audiência!

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5: 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Quero aproveitar esta calma e este silêncio e esta pausa para endereçar este buquê de rosas em formato de música a pedido do Sr. Elder Mendes aí a sua família. Sume, Kaiwana e especialmente a dona senhora Cacilda, a sua esposa. Aquele abraço bem forte aqui DJ Mitchell para vocês, hein? Que tenham um final de semana como deve ser, com muita saúde e muita prosperidade.
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P2FFA, do complemento Rádio Cidade. O abraço bem forte aqui, DJ Me Travel. E não se esqueçam que a gente está mesmo a preparar-se para o tal o último copo do ano, ou melhor, o último brinde do ano. Tanto que a gente está à espera da festa como deve ser. E não se esqueçam que a gente vai dar isto para badalar como tem que ser. O abraço é forte aí, Elder Mendes. Desta vez, não vou escrever aqui nomes, não vou mandar nomes para não criar muita confusão. Mas um abraço bem forte para vocês, é? FFA já sabe quem são. Um abraço para vocês, é? Vozes embora!

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Yeah, está a começar então o programa que dá as boas-vindas ao fim de semana. O programa Start. É muito entretenimento, é muita música, são 3 horas de espetáculo, de show de rádio. Eu sou André Manhissa, voz minha, hoje na seleção musical, DJ Tony. Todos nós a desejarmos um bom fim de semana. Sigam o programa então.

e aquelas moças bonitas em condições sai com a bolsa cheia de valores. Você pensa aquela bomba na bolsa de valores. E você pensa, tens que lhe dar mais valores, morais e capitais. É, mulher é essa. E saiu com seus valores para lhe darem mais valores. Então, olha o rosto dela, parece que tá na casa dos frescos. Parece uma fruta. Ei, só gostosa.

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Daqui a bocado vou dar-te conta daquilo que vai acontecer neste fim de semana, no que diz respeito à sexta-feira, sábado e domingo. Bom fim de semana. É o Start.

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0: fim de semana, trazemos entretenimento, sexta sim, nesta primeira hora, a dar aquele doce, como se fosse aquele warm-up, aquele aquecimento para mais tarde, daqui a bocado, ainda no programa, obviamente, saberes o que é que vai acontecer, o que é que se faz, qual é a ideia, onde é que se vai dar o start.
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música solta, informação também, informação no que diz respeito ao fim de semana aqui no programa Start. Vamos falar agora sobre a sexta-feira. O que é que se faz hoje? Já iniciou às 18 horas After Work no Jumbo com a performance de Malunguiça, a banda e ainda o DJ Mauro. Sobre sexta-feira, iniciou às 17 no Quiosques Artesanais, o Double Trouble com os DJs Elvin e Gato. Já iniciou às 18 horas no Monarchy Restaurante esse evento, essa performance. O evento chama-se mesmo Mr. Bow e Banda, e ainda os DJs da Most, Free Monster e Tony City. Às 19, Noel Patron, a partir das 19, portanto, Sextas Soltas com os DJs Sérgio Butler e Leo Lise. Mais à frente aqui no programa, sobre sábado e domingo. Bom fim de semana. 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

Estamos a rodar os sons mais badalados do universo aqui nas ondas da Cidade FM nesta sexta-feira. Não falha nada, sexta sim, o programa Start a trazer-te tudo sobre o fim de semana. Daqui a bocado vais saber sobre sábado, o que é que se faz amanhã. 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

E agora vais saber sobre sábado amanhã às 19 horas no Wheat Bank, o evento sábado noite com performance de Simon Silver e banda. Amanhã sábado, a partir das 13, no Jumbo, a karaoke com o Mexudo Malayane e o DJ Mauro. Amanhã sábado, a partir das 19, no El Patron, a sábado dos patrões com os DJs Agareth e Leo Lizzy. Daqui a bocado vais saber sobre domingo, mas o que é que se faz? Onde é que estás agora? Saíste de casa? Se não saíste de casa, não te preocupes, porque é mais seguro e mais barato. 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

É o programa Start, onde trazemos aqui todas as incidências do fim de semana, aquilo que vai acontecer no fim de semana, da sexta, sábado e domingo. Daqui a bocado vais saber sobre domingo. Enquanto isso, claro, entretenimento. É muita música, dança, treina para mais logo, ou para amanhã, ou para domingo.

0: E agora vais saber sobre domingo, o que é que se faz no domingo? Qual é a ideia? A ideia é domingo, a partir das 14, no Jamboá Birthday Bash do Puxinho. Aniversário com os DJs Mauro e Elsie. Domingo às 16, no Green Garden, It's Good to See You, com os DJs Gato, Elvin, DRK, Eddie Fox, Wheels. Domingo no El Patron às 17, matinés de Kizomba, com os DJs H. Dias, Sérgio Batla e a Gareth. Propostas para os ouvintes, para saberem qual é a ideia, o que é que se faz, quais são os locais e tudo mais. Um dos locais é casa, é estar em casa. Podes mandar vir alguma coisinha e tal, aí reunirem os amigos e estar em casa. Há aqueles sociais também, há festas privadas, aqueles sociais, reúne as amigas, estão aí no quintal, estão aí em casa, ou estás mesmo sozinho em casa, tens o teu copito, estás ali, seja da água, sumo ou uma bebidinha qualquer. Em casa é mais seguro, não vais sair, não vais conduzir, estás em casa, estás a ver um filme. Tudo faz parte do fim de semana. Estás a ver televisão, estás a escutar o programa. É fim de semana, tudo é fim de semana. Bom fim de semana.
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0: Daqui a bocado, a caminho do final do programa, deste programa, o programa Start, sexta sim, das 18 às 21 horas.
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E pronto, foi assim. Um prazer ter estado aqui para mais um programa Start. Eu sou André Manhissa, voz minha hoje, seleção musical.

Uma Hilávia Chauk. Nós queremos desejar a todos um bom fim de semana. Start volta na próxima sexta às 18. Tchau.

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3: Acreditas, né? Acredito porque já não há terça, já não há quarta, já não há quinta, nem sexta, nem sábado, já não.

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